0: É muito bom poder contar com a vossa companhia aqui nas emissões regulares do Legendado em Português, 2 horas de música de expressão portuguesa, sempre aqui na sintonia perfeita da vossa rádio. E é muito bom também contar com a colaboração das várias rádios que transmitem o Legendado em Português e levam assim a música da expressão portuguesa mais longe e mais próximos de vocês, seja aqui em Portugal ou em qualquer ponto do globo, ou através da internet, mesmo além, vamos além das nossas ondas hertzianas. Vamos continuando com mais música aqui no Legendado em Português.
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0: E agora chegou a altura de ficarmos com a primeira rúbrica desta nossa segunda hora. Vamos então ao fundo do baú com a Naftalina, com Rui Cardoso.
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2: Hoje é dia de recordar Artur Ribeiro, um dos casos raros de artista que não se limitava a interpretar, mas igualmente compunha, e muito. Artur Ribeiro escreveu alguns dos maiores clássicos da música ligeira portuguesa, como A Rosinha dos Limões, Nem às Paredes Confesso ou A Fonte das Sete Bicas. Natural do Porto, onde nasceu em 1924, Artur Ribeiro gostava de cantar em miúdo, mas o seu temperamento tímido fazia-o cantar escondido atrás de uma cortina. Em 1940, a família muda-se para Lisboa e é aqui que o seu talento é descoberto num baile organizado pelo Clube Radiofónico de Portugal. Artur Ribeiro começa a trautear enquanto dança com uma jovem que queria impressionar, sendo imediatamente notado pelo diretor de programas da estação, que o convida a atuar numa festa em honra do Cônsul do Brasil. Nessa festa, por seu lado, Ribeiro é abordado por um dos responsáveis da Rádio Peninsular para se juntar ao elenco daquela emissora como tenor lírico. Empregando-se para não sobrecarregar o orçamento familiar, Artur vai subindo profissionalmente, passando inclusive a produtor de emissões e começando a compor as suas primeiras canções. Em 1944, estreia-se profissionalmente num espetáculo da Esplanada da Voz do Operário, ao lado de Amália Rodrigues, e em seguida estreia-se no Teatro da Revista Internacional de 1945, no Coliseu dos Recreios, partindo em seguida para o Porto para substituir Luís Pissarra na opereta A Chave do Paraíso. Em 1946, estreia-se na Emissora Nacional e no ano seguinte, enfrentando um mau momento profissional, aceita ser cantor da orquestra do Casino de Estoril, iniciando uma nova fase da sua carreira. Modulando a sua voz para a canção ligeira, torna-se um aplaudido vocalista da Noite Lisboeta, transferindo-se do Casino para o conjunto de Mário Teixeira, pianista com quem começa a compor regularmente. Em 1948, conhece Max, para quem virá a escrever alguns dos seus maiores sucessos, como Ilha da Madeira, e em 1949 ganha o seu primeiro prémio como compositor com Canção da Beira. A par com a sua carreira de cantor, impôs-se como compositor, com êxitos como Rosinha dos Limões, que originará em 1954 uma opereta de grande êxito, Maria da Graça, Adeus Moraria, Pauliteiros de Ouro ou A Fonte das Sete Bicas. Em 1965, contabilizava 300 canções da sua autoria exclusiva e 700 letras feitas para melodias suas e de outros. Max, António Calvário, Rui de Mascarenhas, Madalena Iglesias, Júlio Barroso, Tristão da Silva, Simone de Oliveira ou Maria José Valério gravaram canções de Artur Ribeiro. Presença regular nos programas radiofónicos da APA, grava os primeiros discos em 1953 e passa igualmente pela televisão, onde se estreia em 1957, e pelo cinema. Participou igualmente em muitos programas de variedades em Espanha, falecendo em 1982. Vamos ouvir o seu tema Rosinha dos Limões.

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1: Estivemos com mais uma boa recordação da música que se tem feito ao longo dos anos. Fomos ao fundo do baú, a música em português, em destaque aqui, na Naftalina com Rui Cardoso, e é com música da expressão portuguesa que vamos continuar já a seguir, e também com uma mensagem que nos chega de Munique, na Alemanha, com a Célia. Ouvir-te todas as semanas já faz parte da rotina. Obrigado pela dedicação. Quem faz por gosto, e eu faço por gosto, tudo aquilo que trago aqui à antena é sempre a pensar em vocês, que estão na sintonia da vossa rádio.

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4: Agora é chegado o momento de ficarmos em linha com a Deco e com a Graça Cabral. Mais uma vez, mais uma passagem aqui no Legendado em português.
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5: Olá, seja bem-vindo ao primeiro Em Linha com a Deco do mês de maio. Hoje trago-lhe o polémico sistema de depósito e reembolso, conhecido popularmente como Volta, que entrou em vigor em meados do mês passado e que traz alterações importantes à compra de bebidas em embalagens de utilização única. Trocando isto por miúdos, estamos a falar em garrafas ou latas. E há, como eu dizia há pouco, já alguma polémica sobre este sistema Volta, que traz mudanças importantes no que respeita à proteção do planeta, porque estamos a falar de reciclagem, de reutilização e de mudança de hábitos de consumo. Mas a polémica está, como não podia deixar de ser, relacionada com o pagamento que se faz pelas bebidas. E a pergunta que todos os consumidores fazem à Deco é se, efetivamente, desde esta data, desde que há o sistema de depósito e reembolso, se o consumidor passa a pagar mais pela lata de bebida ou pela garrafa de plástico de água ou pela garrafa de sumo, o que quer que seja. Efetivamente, não pagamos mais. Passa a ser cobrado, ou está a ser cobrado, um depósito de 10 cêntimos por cada embalagem que esteja abrangida por este sistema Volta, e refiro que são garrafas de plástico e latas até 3 litros, portanto, garrafas de plástico e latas com capacidade até 3 litros, mas esse valor, os tais 10 cêntimos, são devolvidos quando a embalagem vazia e em condições for entregue num ponto de recolha. Trata-se, sobretudo, de uma mudança, como eu dizia, nos hábitos de consumo dos consumidores. Portanto, temos que pagar à cabeça, se me perdoem a expressão, mais 10 cêntimos, e as embalagens que estão devidamente identificadas com o símbolo Volta devem ser devolvidas em condições, ou seja, não podem estar danificadas, amachucadas, marteladas, o que é que seja, e o consumidor é reembolsado desse valor paga. No momento, ainda há alguma confusão no mercado, porque é um sistema que entrou em vigor há muito pouco tempo e coexistem embalagens que têm o símbolo Volta e outras que ainda não têm este símbolo Volta. Portanto, temos embalagens com e sem pagamento de depósito e só aquelas que obviamente têm o símbolo têm esse extra dos 10 cêntimos e podem ter, obviamente, o seu reembolso. Como e onde devolver as embalagens? É outra questão que tem trazido também alguma discussão à opinião pública. Após o consumo, as embalagens devem ser devolvidas em pontos de recolha que estão perfeitamente identificados, como, por exemplo, máquinas automáticas em supermercados ou minimercados ou ainda locais de recolha manual. O consumidor, se não encontra no supermercado ou minimercado as máquinas automáticas, aquele que frequenta habitualmente, então pode consultar o site do volta.com.pt e encontrará uma lista bem longa de localidades e pontos de devolução onde pode deixar as suas embalagens. Quanto ao reembolso dos 10 cêntimos, pode ser feito através de um talão descontado na compra de outras bebidas, de outras embalagens, pode ser feito em dinheiro ou ainda em cartão, meios disponibilizados pelo operador, por exemplo, pelo supermercado. Se o consumidor não devolver a lata ou a garrafa de plástico, perde, obviamente, o valor do depósito. Portanto, o sistema Volta só é compensatório se o consumidor fizer a devolução das embalagens. Na prática, o que é que muda no nosso dia-a-dia de consumidores? Temos que guardar as embalagens lá em casa, por exemplo, num caixote próprio, num saco, guardá-las em condições, não esquecer de as levar sempre que haja deslocação ao ponto onde as compramos, que tiver uma máquina automática, e depois é importante garantir, lá está, que elas não estão danificadas para não serem, enfim, alvo de devolução pela própria máquina. É, sobretudo, como eu disse já aqui no nosso espaço, uma oportunidade para repensar o consumo de embalagens. Será que não podemos levar a nossa embalagem? Será que não se deve incentivar também o granel? Será que não se pode diminuir até o consumo de determinadas embalagens? Enfim, tudo isto é uma oportunidade para repensar e, sobretudo, para ver no sistema Volta uma melhoria na reciclagem das embalagens de uso único e uma melhoria na reutilização das mesmas, que poderão ser, outra vez, consumidas por qualquer um de nós, com a vantagem de ter sempre o sistema do reembolso, que é automático. Dúvidas? Passar por dec.pt. Temos este artigo em destaque e podemos esclarecer todos os consumidores. Até breve.
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4: Todas as semanas, na segunda hora, aqui aparece a Graça Cabral com Em Linha com a DECO para nos trazer as dicas e sugestões da DECO aqui na nossa emissão. Vamos voltar à música e caminhar em direção ao final de mais uma emissão. Pois é.

Estamos mesmo a caminhar para os finalmente de mais uma emissão do Legendado em Português. Para a semana, encontro marcado no mesmo sítio, à mesma hora do costume. E durante a semana, sejam felizes e façam alguém feliz. Beijinhos e abraços e até para a próxima semana.

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0: se hoje nos Reis do Semba iremos escutar Vais Aguentar de Neuza, no Super Clássico trazemos uma tarraxa, uma super tarraxa, lançada em 2009 com o Looney Johnson e Vui Vui Abusada. 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

0: Cletus. Bela, um tema para ouvir igualmente nas nossas plataformas Facebook e SoundCloud.
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Pana, vamos ter a Top 10 Super Kizomba numa nova edição com J-Kim na liderança. Há já duas semanas consecutivas neste Um Passo Kizomba. E vamos ter também pista de dança com o DJ Kuka Mix na Semba Mix Volume 1. Vai ser um super fim de semana e contamos convosco à escuta. Obrigado e até amanhã. 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

0: 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São 9 horas. 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

pelo meio algumas do antigamente e, sobretudo, muitas curiosidades. É a onda do Gabriel, 60 minutos de música e curiosidades na tua rádio. Aproveito para te relembrar, caso pretendas me contactar, podes fazê-lo por mail para ondadogabriel@gmail.com. Também tenho o número de telefone, já vamos falar disso mais daqui a pouco.

música e também algumas curiosidades na tua rádio. Sabias que os felinos, mais exatamente os gatos, não miam entre eles? E de resto nem os próprios gatos selvagens miam entre eles. Portanto, o que os cientistas concluíram é que o facto de miar não é utilizado como meio de comunicação entre os felinos. O miar, nomeadamente dos gatos pequeninos, né, dos gatinhos, é única e exclusivamente para o homem. Pois é, eles só miam para nós, seres humanos, porque entre eles nada disso. E dizem eles vão mais longe neste estudo, dizem que eles, quando miam, sabem como é que há de miar para nos conquistar. Até aí...

música e também algumas curiosidades na tua rádio durante 60 minutos. Sabias que dos mamíferos, de todos os animais, o elefante é aquele que tem um olfato mais bem, mais apurado, vamos assim dizer, mais apurado. Também agora dizes tu, também com o nariz daqueles, não é? Mas é assim, para teres uma ideia, o elefante tem cerca de 2 mil genes dedicados ao olfato. 2 mil. Para termos de comparação, para percebermos melhor esta situação e para percebermos o quanto o elefante tem o olfato bem evoluído, os cães, por exemplo, têm apenas 400 genes, ou seja, pontos de sensibilidade do olfato. De resto, os cães têm exatamente o mesmo que os homens. Portanto, em termos de olfato, eles estão lá em primeiro lugar, com aquele nariz grande como tudo. São eles os elefantes.

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Música e também algumas curiosidades na tua rádio. Sabias que o peixe zebra, sim, o peixe zebra é um peixe originário da Índia. E a particularidade que tem este peixe é que ele tem a capacidade, em caso de se aleijar, de regenerar partes do seu corpo. Por exemplo, ele tem a capacidade de regenerar parte da queixada e até partes do coração. Portanto, em caso de ser agredido e de ficar ferido, este peixe zebra da Índia tem a capacidade de regenerar partes do seu corpo.

música e também curiosidades na tua rádio. Sabias que a serpente não tem nariz? Pois é, se há pouco falámos do animal que melhor cheira, aqui é todo o contrário. A serpente não tem nariz. E então como é que ela faz? Com a língua, retira partículas fora da sua boca e depois de recolher essas partículas, portanto, mete-as dentro da boca, não é? Com a própria língua e encosta-as ao céu da boca. Portanto, e é aí que existem umas espécies de uns sensores que fazem a detecção do cheiro. Portanto, ela não tem nariz, a serpente. Portanto, é feito no chamado céu da boca a detecção dos cheiros por parte da serpente. J Balvin, man.

música e também algumas curiosidades na tua rádio. Sabias que, segundo um estudo extremamente sério, isto foi uma mistura de palavras, dizem eles que um mosquito raramente percorre mais de 200 metros ao longo da sua vida. Ouvistes bem, um mosquito, coitado, raramente percorre mais de 200 metros ao longo da sua vida. Agora, das duas, uma: ou o mosquito anda muito devagar, ou o mosquito vive pouco tempo. Portanto, há aqui qualquer coisa.

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1: Praticamente a concluirmos mais uma hora de música e também curiosidades na tua rádio. E para terminar esta hora, fica com esta. Sabias que as fêmeas canguru têm 3 vaginas? Ouvistes bem, as fêmeas canguru têm 3 vaginas. É com esta que termino mais uma hora de música e também curiosidades no teu rádio, é Onda do Gabriel. Recordo que me podes contactar pelo mail ondadogabriel@gmail.com, ondadogabriel@gmail.com, ou se preferires, através do WhatsApp ou por SMS para o 919785978. Para quem nos escuta mais longe, basta adicionar o mais 351, código de Portugal.

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São 10 horas. 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

Rimos com a vida de marinheiro para os sitiados, depois surf em Portugal com os pesticida, também Rodo Cabo com os UREF, e estes são os Cleptos com o Grito, ainda o Grito parte 1, porque existe também a parte 2. Já seguires, é foi feito para te amar, para os Íris, e quanto é que paga para António Versões? Ainda fica por cá o Vento Mudou dos Delfins, os Humanos com Quero é Viver, e Adelaide Ferreira também nos traz aqui um belo tema, um tema trânsito danada do rock. Os Dias da História também estão por aí às 10h30.

0: Trânsito é sem dúvida o tema que estamos a escutar da Adelaide Ferreira, porque já a seguir se vem por aí uns dias da história com o Daniel Vieira, que nos fala de 8 de maio de 1980, declaração de erradicação da varíola, pois é, pela Organização Mundial da Saúde. É desse assunto que vamos tratar a partir de agora. Já voltamos a ouvir Adelaide Ferreira.
1: Os dias da história, um acontecimento histórico por cada um dos 365 dias do ano. Os dias da história, uma compilação de Paulo Jorge de Sousa Pinto, com edição de Daniel Vieira. 8 de maio, 1980. Declaração de erradicação da varíola pela Organização Mundial da Saúde. A Assembleia Geral da Organização Mundial da Saúde emitiu neste dia uma resolução em que declarou solenemente que os povos de todo o mundo estão livres da varíola, a mais devastadora doença epidémica que atingiu tantos países desde tempos remotos, que deixou um rastro de morte, cegueira e desfiguramento por onde passou e que apenas há uma década era uma doença comum em África, Ásia e América do Sul. A varíola era uma doença infecciosa causada por duas variantes de um vírus. Era facilmente identificável pelo surgimento de bolhas na pele, sobretudo no rosto. A taxa de mortalidade era muito elevada, entre 20 e 60%, mas nas crianças podia ser ainda mais alta. Os sobreviventes podiam, aliás, cegar ou ficar desfigurados devido às cicatrizes deixadas pelas borbulhas. Foi uma das doenças mais devastadoras da história, não apenas pela sua agressividade, mas também pelo facto de ter sido espalhada pelos europeus, na América e na Austrália, onde dizimou as populações indígenas por estas não

0: que a varíola tenha causado a morte, só no século XX, de entre 300 a 500 milhões de pessoas. A campanha de vacinação maciça para a erradicação total da doença iniciou-se apenas em 1967. O último caso foi diagnosticado em 1977 e hoje o vírus conserva-se em dois laboratórios, nos Estados Unidos e na Rússia, sendo motivo de alguma polémica na comunidade científica pelos receios de que possam vir a ter utilização como arma biológica. Os dias da história.
1: Com o apoio Manuscrito, Editorial Presença.

Hoje, de facto, eu também não quero ser doutor, mas aspiro a outras carreiras, por exemplo, a carreira de bom cidadão e exemplares bem comportados. E como bem comportado que sou, vou deixar-vos a previsão do estado de tempo para amanhã, segundo o IPMA, Instituto Português do Mar, Atmosfera, que nos reserva então a previsão para sábado, 9 de maio de 2026. O céu em geral muito nublado, períodos de chuva ou aguaceiros, por vezes fortes e a poder ser acompanhados de trovoada, vento fraco ou moderado, até 30 km do quadrante sul, a superar moderada forte 30 a 45 km no litoral, com rajadas até 75 km e nas terras altas com rajadas até 80 km. Pequena subida da temperatura mínima no Algarve. E quanto ao estado do mar, vamos ter na costa ocidental as ondas do sudoeste com 2 a 2,5 metros, aumentar gradualmente a partir da tarde para 2,5 metros a 3,5 metros. A temperatura do mar entre os 16 a 17 graus. Na costa sul serão as ondas de sudoeste com 2 a 3 metros, com a temperatura da água do mar para dar os 17 a 18 graus. A Madalena Rodrigues teve de serviço à meteorologia. Pois claro, daqui a pouco, na segunda hora, falta o Dia Mundial da Cruz Vermelha. Espero que o som do meu microfone já esteja um pouco mais amplificado. Isto porquê? Porque estive a gravar um registro que tinha que ser sonoro. E pronto, perdi-me no Jardim da Celeste. E o som ficou mais baixo. Giroflé, Giroflá, com os 10 Pisiga na tua rádio.

esta primeira hora vai ser fechada com Lisboa String Trio com variações em ré. Não te esqueças, com um particular destaque para amanhã, vamos visitar Vila de Rei nas Estradas de Portugal. Um abraço, o meu amigo Albertino, sei que está por aí, é um Vila Rejano ou Vila Regense, como é que se dirá? Sei que é uma expressão que pode ser, creio eu, dita das duas formas. Mas assim sendo-se, vamos voltar-se depois do sinal horário das 23. E o Albertino certamente nos vai dizer se é um Vila Regente, ou um Vila Rejano, ou um Vila Regense, também pode ser. Assim como há o Sertanense, também pode haver o Vila Regense. Um abraço, já voltamos para a segunda hora. Fiquem com estas variações dos Lisboa String.

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2: Boa noite, Abílio Oliveira, sou eu. Bem-vindos à segunda hora. E anda por aí um bicho, segundo a versão dos Anakin. Será um polvo?

iodo aqui na tua rama. Depois, Lisboa com Jiboia e ainda liquidamos a existência para os Jafu completam a sequência de três temas.

0: decorrente mês de maio, é verdade, o Festival do Caramelo e Gastronomia, é uma coisa apetitosa por lá, para que possamos degustar neste fim de semana. Já sabem, Pinhal Novo, Distrito de Setúbal, também há processos gastronómicos por lá. Falar-vos também, porque certamente estará por lá, falar-vos também do Dia Mundial da Cruz Vermelha e do Crescente Vermelho, que se celebra a 8 de maio. A escolha deve-se ao facto de 8 de maio ser o nascimento do suíço Henri Donant, 1828-1910, fundador da Cruz Vermelha. Realizam-se atividades que enaltecem a importância e o valor da ajuda humanitária, assim como se planeia uma melhor resposta em caso de emergência e catástrofe. Criada em 1863, é a maior organização humanitária do mundo. Conta com cerca de 97 milhões de voluntários em 190 países. Tem como missão prestar assistência humanitária e social, em especial aos mais vulneráveis. É uma instituição universal, no seio da qual todas as sociedades nacionais têm direitos iguais e o dever de entreajuda. Os 7 princípios da Cruz Vermelha são humanidade, imparcialidade, também neutralidade, independência, voluntariado e unidade e universalidade. Em Portugal foi fundada por José António Marques e iniciou atividades a 11 de fevereiro de 1865, há mais de 150 anos, sob a designação de Comissão Provisória para Socorros e Feridos e Doentes em Tempo de Guerra. A sede nacional da Cruz Vermelha Portuguesa encontra-se em Lisboa, no Palácio do Conde de Óbidos, junto à Rocha Conde de Óbidos. E daqui a pouco falo da Segurança Social. Mas vamos ouvir aqui este magnífico tema, é verdade, Os Homens da Luta, a cantiga é uma arma. E a pergunta é esta: e o povo, pá? Então e o povo, pá?
1: Pois é, camaradas, pá!

Então pronto, vamos lá, Jeremias, já os palmeando. Vou botar a sequência para trás, ficou a Jimba com Revolucionantes e lá vai Jeremias com os Defons. Vamos ainda ficar com os Windows, quem te manda sapateiro e ainda vai de roda com os Macadam. Agora fica com ele. Já está.

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É verdade, sabem porquê? Porque hoje festejamos o Dia Mundial da Segurança Social, que se assinala a 8 de maio e convida à reflexão sobre a importância dos sistemas de proteção na promoção do bem-estar, da igualdade e da dignidade dos cidadãos. No contexto de constantes mudanças económicas e sociais, reforça o papel essencial como um dos pilares fundamentais das sociedades modernas. Corresponde ao conjunto de medidas e sistemas públicos destinados a proteger os cidadãos em situações de vulnerabilidade ao longo da vida. Em Portugal, este sistema abrange diversas áreas, como pensões de velhice e invalidez, apoios no desemprego, prestações familiares, proteção na doença e maternidade, apoios sociais a pessoas em situação de carência. O objetivo é garantir condições mínimas de segurança económica e social para todos. É frequentemente assinalado com conferências e debates, ações de sensibilização, iniciativas promovidas por instituições, sindicatos e organizações sociais. Estas atividades visam alertar para os desafios atuais de proteção social, como o envelhecimento da população, o desemprego ou a sustentabilidade do sistema. No mundo em constante transformação, enfrentam vários desafios, entre os quais garantir a sustentabilidade financeira do sistema, responder às novas formas de trabalho, assegurar proteção adequada a todos os cidadãos, adaptar-se às mudanças demográficas. É também um momento para pensar em soluções e melhorias. O Macadam traz-nos Vai de Roda, e Vai de Roda, roda desde o início.

Estamos caminhando a passos largos para o final da emissão de hoje. Estamos com 23 horas mais 40 minutos. Faltam assim menos de 20 minutos, 19 minutos e uns pozinhos. E aqui a extração do álbum intitulado Anjos da Noite. O Jorge Vadio traz-nos Quando o Futuro Aqui Chegar. Pois é. E quando o futuro aqui chegar, ainda nos vai trazer a primavera com a

O álbum de 2007, o Convexo, a música do José Afonso, aqui traduzida pela Jacinta. A Jacinta canta à quinta e, pelos vistos, acabou por cantar também aqui à sexta. Dizer-vos que, por exemplo, no que diz respeito ao estado do tempo, segundo o IPMA, Instituto Português do Mar e da Atmosfera, deixo-vos aqui de forma resumida que para amanhã vamos ter períodos de chuva ou aguaceiros, por vezes fortes e poder ser acompanhados de trovoada, o vento por vezes forte no litoral e nas terras altas. E quanto à programação para o fim de semana, ela também está por aí. Vamos ter no sábado, 13 horas, Super Kizomba, a pista de dance, ou melhor, o Top 10 Super Kizomba com o DJ João Pessoa. Às 14 horas, o ponto de encontro com a Helena Silva. E às 16 horas, o legendado em português. 18 horas, Estradas de Portugal com Silvina Marques, a Julia Costa e a Billy Oliveira, e possivelmente com o professor Joaquim Lagartixa. 20 horas, Clube Megahertz com o Daniel Vieira. 22 horas, Imaginário, também comigo. E amanhã vamos falar de uma figura que hoje desapareceu. Ao domingo vamos ter música portuguesa a partir das 12 com António Pedro, 13 horas Super Kizomba com o DJ João Pessoa e a pista de dança, agora sim. Às 14 horas vamos ao Fado com o Carlos Rocha, 15 horas de Sons às Costas com o Lino Galveias, 17 horas um certo Oriente com o António Rodrigues, 18 horas Clube 80 com o Luís Ferrão, 20 horas Passo Candori com o Rodrigo Santos, e eu estou de regresso com a minha equipa a partir das 22 horas para vos abrir o jardim de segredos e descansarmos ao som da música e ao sabor da poesia. Foi um gosto enorme ter estado convosco aqui ao longo destas quase 2 horas. E agora com o poema de Mário Sá Carneiro, Quando Eu Morrer, é verdade, chama-se o poema Fim, Luís Represas, O Trovante. Boa noite, bom fim de semana. Não se esqueçam, amanhã estamos de regresso para mais emissões regulares. Deixa de ficar na companhia. Esta aqui é a tua rádio, a Rádio Portugal Stars. Um abraço do tamanho do mundo, do Abílio Oliveira.

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